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1: Ah, e com essas e outras vou ficando por aqui, eu mesmo, seu amigo Jorginho Amaral, e com esse programa maravilhoso que é o Review Gospel. Mas amanhã eu te espero novamente aqui na sua rádio preferida. Beijo, gente, até amanhã, tchau!
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4: Um homem diferente, com roupas mal passadas ou não passadas, andando por estradas empoeiradas e esburacadas, seguido por um grupo de amigos e colaboradores, entrando em pequenas aldeias, conversando e atendendo pessoas simples e pobres, curando doentes sem ser reconhecidamente um médico, aconselhando pessoas aflitas sem ser um psicólogo, aconselhando, ensinando e abraçando pessoas e causas, muitas delas sem solução aparente, visto que já tinham sido rejeitadas e esquecidas, desiludidas, ignoradas. Um homem diferente que falava de um reino e de um pai. Falava de uma vida diferente e de uma comida especial que dá vida e sacia o corpo e a alma. E nas suas palavras algo se percebia de poder e de alegria, com autoridade jamais vista. Esse homem era muito conhecido. Sua fama se espalhou e muitos vinham de longe para vê-lo. Muitas pessoas queriam tocá-lo, ouvi-lo e receber dele a sua graça através do inegável poder. Mulheres traziam crianças para que ele as abençoasse, as tocasse, e ele dizia aos que o queriam impedir: "Deixa vir a mim os pequeninos. Não os embaraceis, porque dos tais é o reino dos céus." Um homem diferente que atraía muita gente e conseguia mudar e melhorar a vida das pessoas. Este era Jesus, cujo nome significa Salvador. Ele também é Senhor, nosso Senhor e Salvador Jesus Cristo. Muitos milagres ele realizou, maravilhas muitas, e ele até ressuscitou mortos. Esse homem muita gente não sabia, mas era o próprio Deus encarnado, nascido de uma virgem em Belém de Judá. Deus no meio do povo. Deus conosco, como profetizou Isaías. Por isso ele era assim, tão diferente, tão especial, tão humano e tão espiritual. Jesus é o único caminho. Não busque atalhos.
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5: 21:17.
3: 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Confira a partir de agora na sua rádio Alimente-se Bem. Dicas para o seu dia a dia para você levar uma vida muito mais saudável. Alimente-se Bem. São alguns alimentos ricos em ferro para ajudar na sua alimentação saudável. Fígado de frango cozido, 8,5 miligramas. Gema de ovo de galinha, 5,5 miligramas. Carne de vaca, 3,6 miligramas. Atum fresco grelhado, 2,3 miligramas. Semente de abóbora, 14,9 miligramas. Sementes de girassol, 5,1 miligramas. Uva passa, 4,8 miligramas.
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8: Olá, chegando para você mais um Esporte Agora com a minha apresentação, locutora Patrícia. E o Botafogo saiu na frente, tomou o empate e foi buscar a vitória contra o Racing da Argentina no estádio Nilton Santos. O resultado de 2-1 pela quarta rodada da fase de grupos da Copa Sul-Americana devolveu ao time carioca a liderança isolada do grupo E do torneio. Um gol contra deu tranquilidade ao Botafogo no primeiro tempo, mas um apagão gerou um empate antes de a partida ser decidida por um frango. Alvinegro fica em posição confortável na Sul-Americana. Os cariocas chegam a 10 pontos e voltam à liderança do Grupo E.
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9: 21 horas e 20 minutos.
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8: E o Corinthians manteve no sufoco a invencibilidade na Libertadores. Com gol do zagueiro artilheiro Gustavo Henrique, o Timão buscou nos acréscimos o empate por 1-1 com o Santa Fé na Colômbia pela competição continental. O defensor, que chegou ao terceiro gol na Libertadores, marcou de cabeça aos 47 minutos do segundo tempo. Roda Lega, ex-Bahia, havia aberto o placar para o Santa Fé. Neste domingo, às 18h30, horário de Brasília, o Timão tem pela frente um clássico contra o São Paulo na Neoquímica Arena. Pela Libertadores, o próximo compromisso do Corinthians será no dia 21 de maio contra o Peñarol em Montevideo, no Uruguai.
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15: Saudações, meus queridos irmãos, para mais uma edição do Adora Top, com os mais lindos louvores, a mensagem de Deus e, claro, as mais lindas canções através da música Deus passando a mensagem ao seu coração. É o programa Adora Top com Jonatas Gonçalves, começando na edição de hoje.
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2: É o Adora Top no seu rádio, fazendo parte do seu dia a dia. Obrigado pelo carinho, pela audiência que a gente sempre cativa e cultiva. O Adora Top já existe há muitos anos e eu fico muito contente pela tua amizade, pela tua audiência. Viu? Sempre aqui na rádio, neste mesmo horário, com músicas escolhidas a dedo do coração de Deus para a sua vida. É o Adora Top que fica por aqui nesse bloco, mas ó, não saia da sintonia, que depois do intervalo tem muito mais.
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3: 21:37.
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3: 21:38.
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8: Um homem diferente, com roupas mal passadas ou não passadas, andando por estradas empoeiradas e esburacadas, seguido por um grupo de amigos e colaboradores, entrando em pequenas aldeias, conversando e atendendo pessoas simples e pobres, curando doentes sem ser reconhecidamente um médico, aconselhando pessoas aflitas sem ser um psicólogo, aconselhando, ensinando e abraçando pessoas e causas, muitas delas sem solução aparente, visto que já tinham sido rejeitadas e esquecidas, desiludidas e ignoradas. Um homem diferente que falava de um reino e de um pai. Falava de uma vida diferente e de uma comida especial que dá vida e sacia o corpo e a alma. E nas suas palavras algo se percebia de poder e de alegria, com autoridade jamais vista. Esse homem era muito conhecido. Sua fama se espalhou e muitos vinham de longe para vê-lo. Muitas pessoas queriam tocá-lo, ouvi-lo e receber dele a sua graça através do inegável poder. Mulheres traziam crianças para que ele as abençoasse, as tocasse, e ele dizia aos que o queriam impedir: deixa vir a mim os pequeninos. Não os embaraceis, porque dos tais é o reino dos céus. Um homem diferente que atraía muita gente conseguia mudar e melhorar a vida das pessoas. Este era Jesus, cujo nome significa Salvador. Ele também é Senhor, nosso Senhor e Salvador Jesus Cristo. Muitos milagres ele realizou, maravilhas muitas, e ele até ressuscitou mortos. Esse homem muita gente não sabia, mas era o próprio Deus encarnado, nascido de uma virgem em Belém de Judá. Deus no meio do povo. Deus conosco, como profetizou Isaías. Por isso ele era assim, tão diferente, tão especial, tão humano e tão espiritual. Jesus é o único caminho. Não busque atalhos.
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2: Já estamos de volta no Adora Top, na edição de hoje com Jonatas Gonçalves e o melhor da música gospel pra você.
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Que a luz da fé ilumine nossa jornada a partir de agora no nosso É Para Adorar dessa sexta-feira. Sejam bem-vindos. Vamos tocar aqui para você os melhores louvores que vai conduzir você aí para aquela paz espiritual, para aquela alegria. Então prepare-se para deixar se envolver pela graça divina através da boa música gospel.

0: Esse foi um momento de reflexão e devoção musical. Já já a gente volta, hein? 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
0: De volta à nossa programação repleta de louvores que transcendem o tempo. Você está preparado aí para se deixar levar pela poderosa mensagem contida aí em cada melodia?
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Toda vez que nós levantamos as nossas mãos aos céus e nós gritamos Maranata, nós estamos dizendo: ora vem.

nítido, está nítido. 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

0: 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Que a mensagem e os louvores que a gente tocou para você continue no seu coração. Tem mais uma mensagem de fé e esperança no nosso próximo encontro. Até breve no nosso próximo É Para Adorar.
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Que a luz da fé ilumine nossa jornada a partir de agora no nosso É Para Adorar dessa sexta-feira. Sejam bem-vindos. Vamos tocar aqui para você os melhores louvores que vai conduzir você para aquela paz espiritual, para aquela alegria. Então prepare-se para deixar se envolver pela graça divina através da boa música gospel.

0: Esse foi um momento de reflexão e devoção musical. Já já a gente volta, hein? 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
0: De volta à nossa programação repleta de louvores que transcendem o tempo. Você está preparado aí para se deixar levar pela poderosa mensagem contida aí em cada melodia?

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0: Que pausa revigorante, hein? Agora é hora de voltar à nossa jornada espiritual com mais louvores que conectam você

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nada. 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Escute isso. A noiva que Cristo vem buscar não tem mancha.

Santo, meu irmão, ninguém pode parar a igreja do Senhor. 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

0: Chegamos ao fim de mais um encontro de adoração e louvor aqui no seu programa favorito É Para Adorar. Que a mensagem e os louvores que a gente tocou para você continue no seu coração. Tem mais uma mensagem de fé e esperança no nosso próximo encontro. Até breve no nosso próximo É Para Adorar.
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5: Saudações, meus queridos irmãos, para mais uma edição do Adora Top, com os mais lindos louvores, a mensagem de Deus e, claro, as mais lindas canções através da música, Deus passando a mensagem ao seu coração. É o programa Adora Top com Jonatas Gonçalves, começando na edição de hoje.
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2: É o Adora Top no seu rádio, fazendo parte do seu dia a dia. Obrigado pelo carinho, pela audiência que a gente sempre cativa e cultiva. O Adora Top já existe há muitos anos e eu fico muito contente pela tua amizade, pela tua audiência. Viu sempre aqui na rádio, neste mesmo horário, com músicas escolhidas a dedo do coração de Deus para a sua vida. É o Adora Top que fica por aqui nesse bloco, mas ó, não saia da sintonia, que depois do intervalo tem muito mais.
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2: Já estamos de volta no Adora Top na edição de hoje com Jonatas Gonçalves e o melhor da música gospel pra você.
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1: É o Adora Top no seu rádio, fazendo parte do seu dia a dia. Obrigado pelo carinho, pela audiência que a gente sempre cativa e cultiva. O Adora Top já existe há muitos anos e eu fico muito contente pela tua amizade, pela tua audiência. Viu? Sempre aqui na rádio, neste mesmo horário, com músicas escolhidas a dedo do coração de Deus para a sua vida. É o Adora Top que fica por aqui nesse bloco, mas ó, não saia da sintonia, que depois do intervalo tem muito mais.
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1: Já estamos de volta no Adora Top na edição de hoje com Jonatas Gonçalves e o melhor da música gospel pra você.
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2: Ah, eu gosto muito deste sucesso, viu? Mas gosto mais ainda da sua grandiosa companhia aqui na edição do nosso programa. Eu peço para que Deus possa abençoar a sua vida, os seus sonhos, os seus projetos, o seu relacionamento, o seu trabalho, a sua casa. E a gente se encontra na próxima edição do Adora Top com o Jonatas Gonçalves e as mais lindas canções gospel aqui na nossa rádio. Tudo de bom para você e até a próxima.
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5: Olá, povo abençoado de Deus, começando nesse momento mais um programa do nosso Adoração Máxima. E eu, Diego Almeida, te fazendo companhia nesse dia, trazendo para você muito louvor, muita adoração nesse final de semana. Bora começar, porque o nosso programa ele tá uma benção. Já quero te convidar a conferir junto comigo a nossa primeira sequência de louvores. Então sai daí, a Adoração Máxima tá só começando.
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3: Você está sintonizado aqui no Adoração Máxima. Não sai daí que vamos para um breve intervalo, mas já já estaremos de volta.
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1: Você está ouvindo a Adoração Máxima. Vamos para um breve intervalo, mas não sai daí, que já já estamos de volta.
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3: E o programa desta sexta-feira ele já vai ficando por aqui. E aqui eu deixo meu muito obrigado a você, querido ouvinte, que esteve conosco, adorando a Deus. Espero que esse momento tenha sido muito edificante para você. Lembrando que próxima semana a Adoração Máxima volta trazendo muito mais louvor, bênção, adoração para sua vida. Obrigado por tudo. Fiquem todos na paz de Deus. E até a próxima semana. Tchau, tchau, pessoal!
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forte. Sexta-feira, 8 de maio de 2026. Tá começando aqui a edição do nosso programa Conectados com Deus. Forte abraço pra você, meu irmão. Forte abraço pra você, minha irmã. Que Deus abençoe a nossa sexta-feira. Mais um dia, mais uma oportunidade que ele nos deu aqui na terra. Tudo bem com você? Tudo bacana? Sexta-feira, vamos pra cima dela, que Deus abençoe, tá bom? Ó, sexta-feira a gente pede música, tá? Sempre, sempre, sempre. Vai lá agora no nosso WhatsApp, pede a sua aí, ó. Com certeza que a gente vai tocar aqui pra você, tá bom? Sou Marcos Santos, um abraço pra você, tá? Que Deus possa nos abençoar a nossa sexta-feira maravilhosa. Todo mundo de canto à vida. Vamos nessa então, começar o nosso programa Conectados com Deus. Bora! Ó, sou Marcos Santos, a produção musical fica por conta do nosso amigo Thiago Andrade, tá bom? Tamo juntos!

0: Conectados com Deus, por aqui o irmão Marcos Santos, acompanhando você do outro lado, o mais importante você. Tô aqui te aguardando, tá? Pra você falar com a gente, pedir sua música, pra você estar junto com a gente por aqui, naquele glória a Deus aí, tá bom? Meu irmão, minha irmã, o que você vai fazer nesse fim de semana? Manda aqui pra gente também, quero saber o que você vai arrumar nesse fim de semana, tá bom? Vamos nessa, música não para.
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0: maravilha demais, é o nosso Conectados com Deus. Vamos pro intervalo rapidinho, já já tem mais pra você, eu volto já, e gente.
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0: E aí, beleza? Opa, tô de volta, hein? E aí, tá tudo bem com você, tudo certinho? De volta com o nosso programa. Esse é o nosso Conectados com Deus, conectados com alegria e conexão com Deus e muito mais. Gente, bora de sexta-feira, bora de alegria, bora fechar nossa semana aqui junto com você, tá bom? Daqui a pouquinho tem o seu quadro, o nosso quadro. Alô, alô, tudo de bom?

é o nosso Conectados com Deus, para fechar muito bem a edição desta sexta-feira. Gente, um ótimo fim de semana para todo mundo. Que Deus possa abençoar aí, ó, o nosso início de final de semana, hein? A gente volta a se falar segunda-feira aqui na nossa rádio favorita. Tchau, pessoal, até segunda. Fui, cuide-se bem de você pra mim e cuide-se um dos outros. Tchau, pessoal.

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É tão bom quando chega a sexta-feira. É, no fim de semana dá aquela sensação de missão cumprida, dever cumprido, mas também é hora de agradecer, né? Com as grandes músicas que eu preparei para você, no Estação Louvor, nós teremos a chance de elevar o nosso pensamento até nosso Pai Criador, nosso Deus maravilhoso e protetor. Estação Louvor está começando nessa sexta-feira. Bom fim de semana!

Deus, nós te adoramos, Senhor. Nós te glorificamos porque sabemos que o Senhor está cuidando de tudo. Tudo.

0: Pessoal, vou dar uma paradinha na programação, vamos ouvir as mensagens dos nossos parceiros, mas é super rápido e eu já volto com muito mais música. Já já estamos de volta, não saia daí.
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0: Bem, já estamos de volta aqui na sua rádio com a melhor programação. Foi um intervalo super rápido e já trazemos mais sucessos para

0: gente vai dar uma paradinha rápida em nossa programação, mas não saia daí. Daqui a pouquinho voltamos com muito mais para você. Estação Global.
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0: Oi, eu falei que era rapidinho, já estamos de volta e agora tem mais sucesso na melhor programação do seu rádio. Escuta essa aí.

Os discípulos também tiveram medo. E por isso tentaram fugir de Jerusalém. Todavia, Jesus se apresenta a eles ressuscitado e dá ordem: voltem, espere cumprimento da promessa do Pai. Tendo chegado de

0: nosso encontro de hoje, infelizmente, está terminando. Espero que você tenha gostado. Eu fiquei muito feliz da gente se encontrar mais uma vez aqui na sua rádio. Tá combinado? A gente vai se encontrar de novo. Então, obrigado pela sua companhia, pelo carinho de sempre e pela audiência maravilhosa. Tchau, tchau.
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0: essa super sequência de louvores e palavra de Deus que tem nome, Diante do Altar. É um prazer poder estar por aqui, sou seu irmão em Cristo, pastor Divani Nunes. Todos os dias nesse mega horário, abençoa você aqui nessa emissora topzera do seu rádio, abençoa a sua vida. E hoje, sexta-feira, a programação tá alegre, tá animada, tá pra cima. Então eu quero dizer, já se prepara para viver o melhor de Deus através da programação que alegra a sua vida através dessa rádio. Alegra a sua vida poderosamente, sem delongas. Vambora, João, bora já abençoando a sua vida. Vambora, a gente tá abrindo com canções bonitas para abençoar você. Como eu digo sempre, aumenta o volume e vem com a gente, porque aqui tá top. Vambora!
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1: Muito bem, estamos de volta então com essa programação abençoada. Você tá ouvindo coisa boa, né? Tá gostando, hein? Eu, pelo menos, eu tô amando a programação de hoje. Quero que você também fique junto com a gente. E eu queria pedir a você, como eu gosto de pedir sempre. Ah, se eu fosse você, convidava alguém para vir ouvir a programação de hoje, hein? Tá rolando essa sequência maravilhosa aqui no Diante do Altar. Você tá ouvindo a programação na melhor do rádio. Abençoa a sua vida. Então, ó, faz o seguinte, vou molhar a garganta, rápida pausa, volto já já para trazer mais de Deus para sua vida, mais de Deus no seu coração, mais de Deus para abençoar a nossa programação e abençoar você, tá bom? Tem muito de Deus ainda hoje, então não sai daí não que eu volto já já para abençoar você. É dois minutinhos, vai embora.
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1: Voltamos! Logo após esse intervalo, a gente tá de volta com esse aqui que é o seu programa de alegria, o programa Diante do Altar. Eu sou o pastor Giovanni Nunes, trazendo essa forma de adorar a Deus, que é o programa Diante do Altar, que é a sua companhia diária, você que está aí com a gente todos os dias ouvindo nossa rádio, ouvindo nossa programação. Muito obrigado pela audiência e saiba que é um prazer poder ficar aqui com você. A gente volta já do intervalo assim, com vontade de derramar mais de Deus na sua vida, de tocar mais canção bonita, de te abençoar. Então peço por você, aumenta o volume aí. Eu quero tocar mais uma sequência pra você. A produção preparou uma especial pra você aqui agora. Sobe o som,

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1: Tudo bem, tem pra vocês então. Voltamos depois dessa super sequência de Deus pra sua vida. Nos resta agora ir pra um rápido intervalo e voltamos já já, trazendo mais de Deus pra você, trazendo mais louvor, mais bênção de Deus na programação Diante do Altar. Diante do Altar, volta já, fica por aí, não sai não, não muda de frequência não, hein? Fica por aí e aproveita e fala o seguinte, chama mais alguém pra ouvir a programação. Volto já já, trazendo mais de Deus pra sua vida, o melhor de Deus tá rolando aqui na melhor. Volto já já.

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2: Muito bem, voltamos ao nosso intervalo. É o programa Diante do Altar. Eu sou seu irmão em Cristo, pastor Giovanni Nunes, de segunda a sexta-feira nesse horário, trazendo alegria em forma de programa para você, trazendo felicidade e trazendo as bênçãos do Senhor para sua casa. Que bom saber que você tá aí gostando da nossa programação, hein? Olha, se eu fosse você, convidava alguém. Peço sempre, convida alguém para ouvir a programação, indica essa rádio, porque essa rádio é top, é feita para você, tá bom? Olha, eu vou de mais música, você aumenta o volume, vamos de mais louvor, mais canção bonita pro seu coração. Você que tá aí no seu trabalho, você que tá aí na sua casa, você que tá aí na caminhada, onde você que estiver, ligadão com a gente. Muito obrigado pela audiência. Então essa aqui vai para você, em especial para você que tá com a gente na audiência. Mais uma no Diante do Altar, para você.
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0: poderoso, nosso Pai é grandioso. Aleluia.
1: No Salmo de número 118, o versículo 8 diz assim: é melhor confiar no Senhor do que confiar no homem. Meus amados, é um texto óbvio, um texto que não precisaria nem de explanação para falar desse texto. Mas eu decidi pegar esse texto hoje pro Gotas para conversar com você e falar de muitas pessoas que conheço que têm vivido frustrações da sua vida, e talvez seja esse o caso. Frustrações, tristezas, dores, rancores, porque confiaram no homem. Esperaram no homem uma resposta, esperaram no homem tantas coisas. E, obviamente, por homem ser falho e não ser Deus, muitos falharam. Muitos não concluíram e cumpriram aquilo que prometeram. Muitos não alcançaram o objetivo pelo qual você esperava. E existem muitas pessoas assim, chateada, irada, magoada, entristecida, quebrado, falido, de todas as formas, porque confiou no homem. Mas a Bíblia está dizendo para a gente: é melhor confiar no Senhor, é melhor acreditar no Senhor. Mas às vezes você deixa essa confiança no homem, deixa de confiar em Deus e se surpreende porque você esquece que o ser humano falha. Mas hoje eu vim com uma palavra para você dizendo o seguinte: se você confiar no Senhor, acreditar em Deus, na força do seu poder, acreditar no Deus que você serve, eu creio que você não vai precisar confiar em homens, porque aquilo que for para acontecer de bom, Deus pode até usar um homem. Mas o dia que o homem que você espera alguma coisa, quando eu digo homem, não digo homem a masculinidade, né? O sexo, homem, digo ser humano. Mas o dia que você confiar no homem, estando em Deus, você estando em Deus, se esse homem falhar, você não vai se frustrar, porque Deus será a sua força, a sua proteção, e você vai conseguir subsistir diante da falha de alguém. O problema é que as pessoas se ferem, se magoam porque alguém falhou, porque alguém prometeu, pastor, mas ele prometeu, ela prometeu, pastor. Ele falou que não ia fazer mais, ela falou que não ia praticar mais, ele falou que ia ser diferente e não aconteceu, pastor. O que que eu faço? Para de confiar no homem. Vá para o joelho, vá para oração. Confia que Deus pode mudar esse homem. Confia que Deus pode mudar essa mulher. Confia. Em vez de se frustrar, ore. Em vez de se entristecer, busque em Deus. Entregue tudo isso em Deus e acredite. Acredite poderosamente, piamente, no Deus que você serve. Porque uma coisa eu vou te dizer: Deus não é homem para que minta, e nem filho do homem para que se arrependa. A verdade é: Deus não falha. Se Deus prometeu, Ele vai cumprir. Leve o tempo que levar, custe o tempo que custar. O que Deus prometeu, Ele vai cumprir. Por isso hoje eu quero dizer para você, minha amada e meu irmão: deposite tua confiança, deposite tua fé, deposite o teu coração no Senhor. Acredite, ainda que o homem falhe, ainda que o homem não cumpra, Deus vai cumprir, Deus não vai falhar. Eu quero declarar que aquilo que Deus prometeu na sua vida, que aquilo que Deus prometeu para a sua família, aquilo que Deus prometeu para você, Ele vai cumprir. A única coisa que Ele quer é que você não compare Ele aos homens. Não compare ele com quem falha. A única coisa que ele precisa é que você acredite, confie, que o melhor de Deus está por vir. E eu profetizo agora que o melhor de Deus na sua vida está chegando. Medite e receba essa palavra. Esse é o Gotas da Palavra de Deus. Eu sou o pastor Giovanni Nunes. Até uma próxima. Graça e paz. Shalom.
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2: O Gospel 10 já está de volta. Posição 5.

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4: Fala, rapaziada, tudo na Santa Paz por aí? Ótimo fim de semana pra você. Arena Sertaneja Gospel, o melhor do sertanejo gospel no seu fim de semana, aqui na sua rádio preferida. Tô Ricardo Oliveira e tô contigo. Vem com a gente.
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Tô sabendo que o povo do Maranhão é o povo mais animado do Brasil! Quem tá feliz aí, dá um grito! Tá fraco, dá um grito mais forte. Quem tá feliz, dá um grito aí! Esse vazio que nós temos dentro de nós é do tamanho de Deus. Só Ele pra preencher. Vamos cantar juntos? Amém! Amém! O pessoal que tá lá no fundo, amém! Mãozinha pra cima, vamos comigo assim, ó.

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3: Opa, olá, olá, turma! Vem que tá começando aqui na sua rádio Louvor Mania. São as mais tocadas do segmento gospel a partir de agora. Vem comigo, Louvor Mania tá começando agora e está no ar.
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4: Aleluia. Nenhuma das boas palavras que o Senhor liberou caiu por terra. Todas se cumpriram, Simone.

0: obrigado, amiga.
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0: 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Voltamos já daqui a pouquinho com Louvor Mania. Fica por aí.
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2: Pra você que tá ouvindo Louvor Mania, é com essas aqui que a gente encerra o programa de hoje. Semana que vem tem muito mais. Fui!
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5: Esse é mais um versículo do dia. Que o nosso Deus venha preencher o seu coração. Não temas, porque eu sou contigo. Não te assombres, porque eu sou o teu Deus. Eu te esforço e te ajudo e te sustento com a destra da minha justiça. Isaías 41:10.
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7: Muito bem, estamos começando mais um Top 10 do dia. Segmento Gospel, bacana demais. A partir de agora tem as 10 mais tocadas no segmento Gospel para você adorar o nosso Deus. Aumenta o som.
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0: Valeu, turma! Essa é a campeã de hoje aqui do nosso Top 10 Gospel. A gente volta na próxima edição.
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6: Olá, amigos do Super Gospel. É um prazer estar com vocês nesse fim de semana. Estão prontos para essa viagem de louvores que tocam a alma? Sejam bem-vindos ao Super Gospel.
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1: E chegou a hora de um intervalo animado no Super Gospel, mas não se preocupem, pessoal, voltaremos em breve com mais louvores e energia positiva para abençoar o seu dia.
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4: Esse é mais um versículo do dia. Que o nosso Deus venha preencher o seu coração. Não temas, porque eu sou contigo. Não te assombres, porque eu sou o teu Deus. Eu te esforço e te ajudo e te sustento com a destra da minha justiça. Isaías 41:10.
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1: Que intervalo rápido, não é mesmo? Mas agora é hora de voltarmos ao Super Gospel e mergulharmos novamente na atmosfera de louvor e paz. Vamos lá!
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1: Hora de dar uma pequena pausa na nossa programação, mas não na animação. Fiquem ligados.
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1: Que intervalo rápido, não é mesmo? Mas agora é hora de voltarmos ao Super Gospel e mergulharmos novamente na atmosfera de louvor e paz. Vamos lá!
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1: E chegou a hora de um intervalo animado no Super Gospel, mas não se preocupem, pessoal, voltaremos em breve com mais louvores e energia positiva para abençoar o seu dia.
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1: Estamos de volta com o Super Gospel. Preparem-se para mais uma seleção incrível de músicas que vão tocar o coração e alimentar a alma. Isso é Super Gospel.
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1: Vamos pro intervalo. Aproveitem para dar uma esticada, tomar um gole d'água e já estamos de volta com mais música e inspiração.
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4: Esse é mais um versículo do dia. Que o nosso Deus venha preencher o seu coração. Não temas, porque eu sou contigo. Não te assombres, porque eu sou o teu Deus. Eu te esforço e te ajudo e te sustento com a destra da minha justiça. Isaías 41:10.
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1: Que intervalo rápido, não é mesmo? Mas agora é hora de voltarmos ao Super Gospel e mergulharmos novamente na atmosfera de louvor e paz. Vamos lá!
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1: E chegou a hora de um intervalo animado no Super Gospel, mas não se preocupem, pessoal, voltaremos em breve com mais louvores e energia positiva para abençoar o seu dia.
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1: Que intervalo rápido, não é mesmo? Mas agora é hora de voltarmos ao Super Gospel e mergulharmos novamente na atmosfera de louvor e paz. Vamos lá!
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1: Chegamos ao fim deste programa, mas a música e a palavra de Deus continuam ecoando em nossos corações. Que a paz do Senhor esteja com todos vocês. Até breve.
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5: Olá, querido ouvinte, seja bem-vindo para mais um programa Unidos pela Fé. Sou Nando Pinheiro e minha missão aqui é tocar o melhor da música gospel para você. A fé é uma ponte que conecta corações e mentes, transcende barreiras e dissolve diferenças. Em vez de construir muros que nos separam, escolhemos construir pontes que nos unem. Hoje, celebramos a diversidade de crenças e reconhecemos que, apesar das nossas diferenças, somos todos filhos.

0: É muito bom tê-lo aqui em nosso programa Unidos pela Fé, com a apresentação de Nando Pinheiro. Daqui a pouco estou de volta aqui, Unidos pela Fé.
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2: E disse Jesus: ide por todo o mundo e pregai o Evangelho a toda criatura.
3: Quando a passagem se fecha tanto que não mais permite a passagem do corpo, parece ser o fim da linha. Quando todas as saídas estão bloqueadas, parece que é hora de desistir da caminhada. Como prosseguir se já não há caminho? Como continuar se a porta se fechou de vez? É, está certo. É hora de parar um pouco. Aquela pausa estratégica para reavaliar a situação e ver por onde é possível se esgueirar e prosseguir. Porque parar de vez está fora de cogitação. Isso é ideia de desistente, de perdedor. E de mais a mais, quem lhe disse que as portas estariam sempre abertas e que a sua jornada seria fácil? Toda caminhada de qualquer vencedor é difícil, pois vencedor é aquele que supera. Vencedor é aquele que persiste. Vencedor é aquele que parte para cima e luta até o fim. E o fim, para o vencedor, é a vitória. É só isso que conhece. É atrás disso que vai, sem se importar com as dificuldades da estrada. Pelo menos foi o que ensinou aquele grande sábio que deixou um modelo para seguir de perto os seus passos. Esforçai-vos vigorosamente a entrar pela porta estreita. Note, portanto, a necessidade de esforço, a necessidade de luta, a necessidade de perseverança. O que faria então essa estrada apertada? No conceito do grande mestre, o aperto se resume na dificuldade em viver em harmonia com os ensinos dele. Não é fácil, em um mundo dilacerado pela falta de amor, fazer com que essa qualidade exista em você em todas as ocasiões e circunstâncias. Não é fácil, em um mundo que perdeu toda a noção de valores, você conservar uma moral tão elevada a ponto de ser considerado por ele como justo. Não é fácil, em um mundo arruinado pela ganância e ambição, você levar em consideração o que suas ações fazem ao seu semelhante. É quase impossível, em um mundo estabelecido sobre a base da mentira, você usar a verdade como sua principal arma. É tremendamente difícil, em um mundo carregado de egoísmo, você se preocupar antes com o outro do que com você. Não é nada fácil fazer a sua caminhada alicerçada nas elevadas normas estabelecidas por aquele que deixou o modelo para seguir de perto os seus passos. Isso faz a estrada ser apertada. Isso faz o portão ser estreito. É por isso que é bom parar diante de uma porta fechada, parar diante de uma estrada sem saída, parar e reavaliar a sua situação, reavaliar quem você realmente é. Aonde você quer chegar de fato? Que tipo de batalha é a que está travando? Quais são as armas que está usando? O que você quer de fato da vida? E o mais importante, entender o que a vida quer de você. É você o único responsável pela sua vida, o único responsável pelo seu futuro. É você quem tem que procurar o certo. E o certo não do seu ponto de vista, mas do ponto de vista daquele que estabeleceu as regras, daquele que sabe de fato o que é melhor para você. É, talvez você esteja descobrindo agora que as dificuldades de que você sempre reclama, na verdade, nem são tão difíceis assim. Difícil mesmo é andar por essa estrada apertada que o grande mestre traçou para quem quiser vencer a batalha final. E o único jeito de chegar onde ele chegou, o único jeito de sagrar-se vencedor na vida, é andando por onde ele andou. Não tem outro meio. Em todas as coisas, a vitória só vem depois da luta. E nenhuma vitória acontece por acaso. É sempre o resultado de uma batalha terrível. É sempre o resultado de uma luta ardida. É sempre o resultado de se trilhar uma estrada apertada. Quem vive a seguir os seus passos é dono de uma raridade dos nossos tempos. É verdade que a estrada é apertada, mas o mundo a faz assim. É apertada, mas é livre. É estreita porque não é para todos. Estreito é o portão e apertada a estrada que conduz à vida. E poucos são os que o acham.

0: bom que você está junto comigo. Daqui a pouco tem muito mais para você aqui, Unidos pela Fé. Apresentação de Nando Pinheiro.
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3: Cresci ouvindo meu pai falar de um homem a quem muito admirava. Ele o tinha como um modelo de vida. Interessante é que quase nada sabia dele. Só marcou na mente as boas lições de vida que aprendeu com ele. Marcou bem na mente a sua imagem sempre descontraída, o seu jeito alegre, a sua calma contagiante, o seu sorriso constante. Tampouco o conhecia que sempre se referia a ele como aquele cara. Aquele cara era dono de uma paz tremenda. Nada era capaz de quebrar a sua tranquilidade. Contou meu pai que certa vez alguém o insultou e ele não reagiu. O oponente lhe esbofetou, aí ele reagiu. Esticou bem o corpo e, com semblante fechado, olhou fixamente o rosto do adversário. Daí deixou um sorriso quebrar a frieza e, balançando a cabeça em um gesto negativo, apenas disse: "Eu tenho pena de você." E voltou a trabalhar. Em outra ocasião, quiseram fazer dele o líder da turma. Ele não aceitou e explicou por quê. O ser humano se infunda com poder. Ele sobe em uma folha de papel e se acha superior. O escritório está numa posição mais alta do que uma folha de papel. Prefiro conservar nossa igualdade. Era assim aquele cara. Humilde, embora cheio de sabedoria. Outra vez quiseram saber dele porque nada dizia sobre a crise que assolava o país. Porque não se irritava com a corrupção e não ligava nem para o fim do mundo. E ele explicou: "Eu estou fazendo o melhor que posso para cuidar da minha vida. Ela não está em crise. A corrupção é resultado do sistema que não funciona. Quem reclama dela também a pratica. E eu também vou chegar a um fim. Só não sei quando. Enquanto ele não vem, o melhor que eu faço é viver." Aquele cara era assim. Difícil ser questionado. Aquele cara era tremendamente equilibrado. Gostava demais de crianças. Sempre as pegava no colo e as afagava com carinho. Era alegre e feliz em todas as ocasiões. Uma coisa que me chamava a atenção era que conseguia sempre sorrir nos momentos difíceis, mas chorava quando tudo ia bem. A todos consolava com as palavras certas nas horas incertas, mas chorava de emoção com a simples promoção de um colega. Aquele cara era demais. Só há pouco tempo meu pai me disse que sabia o segredo de tanto equilíbrio. Disse que perguntou certa vez ao homem. Ele sorriu e explicou que ele não era assim. Havia aprendido a ser assim. Apenas aprender a seguir o modelo que Cristo deixou para os seus passos.

Batista. Ah, queridos, quantos aqui sentem a presença dele, a graça dele? Ele não está em busca de quem tem diploma, ele não está em busca de quem tem boa oratória, ele está em busca dos humildes de coração, que abrem a boca para dizer: Deus, sem ti eu não sou nada, se eu não tiver a tua presença, então eu não tenho nada. Ah, querido, você tem noção que tem gente que tem dinheiro? Ah, você tem noção que tem gente que tem arte, tem mansão, mas são depressivos, mas são pessoas que você olha nos olhos e já perdeu o brilho faz tempo. Mas olha você aqui, está desempregado, está morando de aluguel, a carteira não está assinada. Aí alguém pergunta: por que está de pé ainda?

0: para te curar e te restaurar e te apresentar imaculado.
1: Muito obrigado por estar junto comigo nesse programa que é, sem dúvida nenhuma, um dos melhores programas do rádio. Um momento para você ser grato pela sua vida. Daqui a pouco eu volto com muito mais aqui, Unidos pela Fé.
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1: Se você pudesse entender, mentiram para você. Eu jamais quis o sofrimento de um filho meu. Não criei você para o sofrimento. Eu criei você para a perfeição. Para a vida feliz em um mundo de delícias. Não fui eu que intencionei a morte para você. Não fui eu que programei seu corpo para sofrer essas horríveis doenças. Nem para definhar com o tempo e se perder em feias rugas. Não fui eu. Mentiram para você. Se você pudesse entender... Eu nunca pedi nada em troca da criação perfeita que concebi. Eu apenas dei orientações para que você fosse bem-sucedido em todas as coisas. Eu só quis que você obedecesse. Mas sua obediência não era para o meu bem. Eu não preciso dela. Era para que você se desse bem na vida. Na verdade, sua obediência era a própria vida. Mas você não quis. Que pena. É isso mesmo. Você não quis. Se você pudesse entender... A minha ideia era que você fosse eterno, que nunca sofresse as agruras de uma vida imperfeita. Mas quem eu criei não quis assim. Achou melhor experimentar o outro lado, o outro modo. Ouviu a voz do meu maior inimigo e acreditou. Achou que seria melhor decidir pela própria cabeça? Não precisava de mim? Sabe o quanto isso me doeu? Sabe o quanto isso me dói? Se você pudesse entender... Eu ainda choro em cada lágrima sua que cai. Eu ainda sinto a sua dor como nem você jamais sentiu. Eu ainda sinto a dor que mata as pessoas que você mais ama. Eu me entristeço em cada corpo que se desintegra na terra. Eu lamento cada corpo que vive, mas que já não tem vida. Lamento essas marcas que aparecem no seu rosto e desfigura tanta beleza que eu criei. Eu queria você para a eternidade em perfeita saúde e vida, mas quem eu criei não quis assim. Se você pudesse entender, mentiram pra você. Eu não iria criar essa maravilha de planeta e colocar aí seres imperfeitos. Eu não sou tão sem amor para criar pessoas com o sentimento da eternidade, mas ceifar-lhes a vida no pleno primor da juventude. Eu não sou tão sem amor para roubar pessoas de seus entes queridos e trazer para morar comigo. Eu não sou tão egoísta a esse ponto. Eu não sou tão duro e insensível para causar doenças horríveis justamente nas pessoas que amo. E ainda dizem que tudo acontece por minha vontade. Mentiram para você. Se você pudesse entender... Quando seus pais primeiros me viraram as costas, eu sofri. Eu poderia ter evitado esse desespero em que a humanidade foi lançada. Eu sei que você pensa assim, mas a verdade é que eu não podia. Não foi uma questão de poder que o meu inimigo deu vida. Na sua astúcia, ele levantou uma questão moral. Tem coisas que nem eu posso fazer. Se eu acabasse com ele até hoje, as dúvidas estariam persistindo. Eu precisei dar tempo para que ficasse provado quem mentiu. Olha só o resultado a quem chegou a humanidade. Se você pudesse entender, mentiram para você. Eu não estou no comando de tudo. Se eu estivesse no comando de tudo, acha que eu seria tão incapacitado assim? Seria tão fraco a ponto de não conseguir sequer sanar a dor de quem chora? não teria capacidade para dirigir bem os assuntos, levando vocês a bons fins? Não teria eu condições de acabar com tanto sofrimento? Não, eu não estou no comando. Quando seus pais primeiros me viraram as costas, assumiram a paternidade do meu inimigo. Preferiam antes o governo dele ao meu. Quiseram experimentar como era ser os donos dos próprios narizes. Eu não pude fazer nada. Tem coisas que nem eu posso fazer. Se você pudesse entender, eu precisei dar tempo para que a verdade fosse provada. Eu criei perfeito, mas o ser humano quis conhecer o outro lado. Ele buscou para suas costas o peso da sentença que eu havia estipulado para desobediência. Ele voltaria para o lugar de onde veio. Onde estava ele antes de ser criado? Ora, simplesmente não existia. É isso, ele voltaria para lá, para a inexistência. Isso seria justo. Eu havia avisado. Foi ele quem escolheu. Se você pudesse entender, mentiram para você. Eu não estou trazendo cada pessoa que morre para morar comigo. Se eu fizesse isso, estaria indo contra minha própria palavra. Minha sentença dizia que o desobediente voltaria para o lugar de onde veio. E é para lá que todos têm voltado. Ou será que eu sou algum assassino? Será que sou eu que mato as pessoas para trazê-las para morar comigo? Mentiram para você. Que absurdo um amoroso pai dar vida a um filho e marcar o dia da sua morte. Eu não sou tão cruel assim. Se você pudesse entender, a morte é minha inimiga. O sofrimento é odioso para mim. Eu nunca intencionei nada disso. Foi você quem buscou. Você é produto de um molde imperfeito. Por isso sofre as consequências herdadas por aquele molde. Mas não que seja na minha vontade. Você me ofende com essa ideia. Você me magoa com essas mentiras que contaram para você. Eu não sou tão cruel assim. Se você pudesse entender, apesar do seu descaso, eu senti a sua dor. Certamente sei que você precisa de resgate. Afinal, herdou a imperfeição, mas não foi dela o originador. O meu amor por você foi grande o bastante para eu criar uma saída. Amei tanto a humanidade que dei a vida humana do meu próprio filho para comprá-la de volta. Era um preço equitativo, vida por vida. Era assim como já estipulara em meus princípios de justiça. E afinal, a questão levantada contra minha soberania precisa ser resolvida. O tempo terá que mostrar que o governo do meu inimigo não funciona. Se você pudesse entender, eu não posso colocar as mãos nos assuntos do mundo para ajudar. Se eu ajudar, estarei colaborando com o governo mau que hoje domina. É ele quem está no comando desse mundo. Olha só o resultado da autoridade exercida por ele. Eu tive que entregar a ele o comando para provar que ele não conseguiria. Ou você acha que esse péssimo resultado é em virtude da minha vontade? Mentiram para você. Eu só quis o seu bem. E se existe algum mal em mim, então eu não sou perfeito. Se eu não posso solucionar os problemas da humanidade, então eu não sou todo-poderoso. Se você pudesse entender, eu tremo em cada grito de criança abandonada. Eu choro em cada lágrima de dor da mãe que clama. Eu me arrepio em cada morte, em cada calamidade, em cada doença. Já estou farto de tudo isso. Meu tempo está chegando. E quando chegar, eu não vou ligar ao lamento de quem mentiu a meu respeito. De quem me transformou nesse monstro assassino capaz de matar criancinhas. De quem disse que eu queimo as minhas próprias criaturas por toda a eternidade. De quem afirma que toda a desgraça desse mundo acontece por minha vontade. A esses eu não vou ligar. Que ranjam os dentes na escuridão lá fora. Se você pudesse entender, resta menos tempo do que pensa. Você nunca sabe quanto tempo tem. Você nunca sabe o que vem no minuto seguinte. Não é ruim o que está para chegar. Será ruim para quem mentiu a meu respeito e para quem acreditou na mentira. Mas será libertação para quem me busca de verdade. Será o retorno à vida que eu intencionei para você desde o princípio. Aí sim, tudo será por minha vontade, porque minha vontade será feita na terra. Se você pudesse entender, colocaria de lado esse orgulho e prestaria mais atenção a quem fala. entenderia que nem sempre o que cresceu ouvindo é real. Aceitaria que mentiram para você. Eu iria colocar a limpo essas mentiras e as provas que tem à disposição. Mas você prefere as dores da mentira ao afago da verdade. Aí eu nada posso fazer. Não vou forçar você. Fui eu quem o fiz com a liberdade de escolha. Continue assim, mas não reclame de mim. Se você pudesse entender, eu sou a personificação do amor. Nada de mal pode morar em mim. Por isso eu vou consertar todo o mal que o meu inimigo fez. Eu vou provar que, a parte de mim, nenhum governo funciona. Eu não coloquei no homem essa capacidade. Você foi produzido para ser governado. Foi uma pena que quis experimentar o outro lado. Mas agora o tempo está vencendo. Ou está sendo vencido. É chegada a hora. Não mentirão mais para você. A verdade vai voltar a reinar. Se você pudesse entender, sorriria na tristeza, choraria de emoção. Olharia aquele corpo atrofiado, largado na cama e teria esperança. Esperaria confiante o retorno daquele amado adormecido na morte. Teria mais força para enfrentar com garbo e fé as dificuldades do momento. Saberia que basta um pouco mais de perseverança. Logo o fim levará você de volta ao começo. É, seria mais fácil enfrentar o que der e vier. Se você pudesse entender...

0: É muito bom tê-lo aqui em nosso programa Unidos pela Fé, com a apresentação de Nando Pinheiro. Daqui a pouco estou de volta aqui, Unidos pela Fé.
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3: Esse é mais um versículo do dia. Que o nosso Deus venha preencher o seu coração. Não temas, porque eu sou contigo. Não te assombres, porque eu sou o teu Deus. Eu te esforço e te ajudo e te sustento com a destra da minha justiça. Isaías 41:10.
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0: Muito obrigado por estar junto comigo nesse programa que é, sem dúvida nenhuma, um dos melhores programas do rádio. Um momento para você ser grato pela sua vida. Daqui a pouco eu volto com muito mais aqui, Unidos pela Fé.
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3: Imagine uma grande festa onde as pessoas estão celebrando alguma coisa. Paralelamente, imagine uma família que perdeu um ente querido na morte, ou que tem alguém muito mal em um hospital. Em que ambiente acredita vai haver maior felicidade? Certamente você vai discordar se eu disser que é no segundo. Eu sei que é estranho, mas é impressionante a sabedoria em pensar em se ter felicidade quando se chora. Felizes os que choram, porque serão consolados. As palavras não são nossas, mas do grande mestre, que sabia o que estava dizendo. E se você parar para analisar a profundeza de tão grande sabedoria, certamente vai concordar. Quando você está em uma festa, normalmente se sente muito bem. Não acusa nenhuma carência. Está de bem com a vida. A mente está tranquila e relaxada. Está ainda menos preocupado com as qualidades que precisa aprimorar, com o que precisa ajustar na vida. Em gritante contraste, quando você chora em resultado de qualquer dor que seja, não se sente bem. Está carente de alívio. Está mal com tudo à sua volta. A mente está carregada com o peso das preocupações que se abatem sem piedade. Está preocupado com o motivo do seu pranto. Preocupado com sua parte na culpa do que aconteceu. Quer entender o que pode ser feito para aliviar o sofrimento. O que deve aprimorar para evitar que tal dor se repita? E no sofrimento pelo qual passa, alcança altos índices de reflexão e aprende. Lamenta as próprias falhas e aprimora. Tem mais, porém, nas sábias palavras do grande mestre. No primeiro caso, você está alegre com o que está vivendo. Não significa que seja feliz. No segundo caso, você chora não pelos problemas normais da vida. O choro por ele mencionado é o lamento contrito pelos frutos da sua imperfeição. O desacerto do propósito pelo qual ele deu a própria vida. É a tristeza de saber que não vive em harmonia com o propósito para o qual foi criado. Isso é fruto de profunda reflexão. Poucos conseguem alcançar esse estágio e entendimento. Certamente não dá para sorrir com nossa atual abominável situação. Os que choram de tristeza por sentir o desacerto do propósito da criação humana serão consolados. Esse consolo ele dará ao trazer o cumprimento do que prometeu e está firmemente estabelecido. O propósito da criação se cumprirá sem falta. Quem hoje chora por esse motivo é feliz porque será consolado. Pode confiar. Foi Cristo que estabeleceu um modelo para os seus passos. Felizes os que choram, porque serão consolados.

0: Que bom que você está junto comigo. Daqui a pouco tem muito mais para você aqui, Unidos pela Fé. Apresentação de Nando Pinheiro.
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0: Você está no Unidos pela Fé. Já já eu volto com muito mais para você.
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0: Entre os tantos e grandes problemas do ser humano, talvez esse seja básico: o coração carregado de imundícia. Isso porque nada faz que não saia do seu íntimo. O seu coração, ou seja, o conjunto de sentimentos, sensações e raciocínios, é o que projeta tudo que sai da sua boca, é o que projeta todas as suas ações, é daí que sai toda a maldade humana. Certamente, se o mundo fosse criança, o tempo não passaria maldosamente tão depressa. Se o mundo fosse criança, nem se preocuparia com o futuro. Viveria um dia por vez. Nunca diria talvez. Saberia que teria futuro. Viveria sorrindo, limparia do peito a mágoa e daria um jeito na tristeza. Mas que pena. O mundo é adulto. Perdeu toda a pureza ao permitir que seu coração se enchesse de toda sorte de maldade. É, esse coração, onde tudo cabe. Esse coração que nunca se farta, cada vez mais se carrega de raciocínios vis, cada vez mais se nutre de sentimentos de egoísmo, desposou a ganância desmedida e prejudicial, tem por dona a ânsia febril das conquistas do que nem precisa. Esse coração que se perde nas incongruências de uma mente adoentada. Não é sem razão que o ser humano não sabe o que é felicidade real. Ele tem apenas alguns momentos felizes. O aqui agora é o que conta. No afã de conquistar as suas ambições, ele pisa nas flores, destrói os amores, esquece a gratidão, transforma o maravilhoso planeta que tão gentilmente lhe foi dado por herança e transforma em pura desolação. Tudo resultado de um coração duro, um coração carregado das imundícias que criou, um coração desesperado. Na sua luta, enfrene para conseguir a satisfação dos seus desejos, o ser humano se esquece de viver. Tem um coração altivo demais para reconhecer que mais vive a criança. Aliás, talvez só se viva quando se é criança. Mas o ser humano é adulto. O ser humano cresceu e com seu crescimento perdeu a inocência que traz a verdadeira felicidade. Perdeu o caminho e vaga a esmo, tentando encontrar o que sempre possuiu. Luta e não descansa. Come e não se sacia. Tem e não usufrui. Procura e não encontra. Busca e não alcança. Dando socos em pontas de faca, ele vai se ferindo mais e mais a cada dia. E vai se tornando mais amargurado. E, consequentemente, vai se tornando mais endurecido. E o coração cada vez mais carregado do que não precisa. Cada vez mais distante da pureza que deveria ser a sua razão. É preciso ouvir mais do que falar, para mais do que correr. Parar para ouvir a voz da razão, o grito calado na garganta e solto no peito. É preciso passar pelo processo de purificação. Isso bem depressa, enquanto o tempo ainda existe. A julgar pela corrida do ser humano em direção à sua própria destruição, o tempo se esgota. Os gritos existem, mas batem em ouvidos surdos. O clamor já não toca os corações muito cheios do que não se precisa. Não há esperança para os bons sentimentos. A esperança se desvanece ante a insensibilidade. A visão da vida esperada vai se turvando ante a insensatez. As trevas de uma longa noite vão fazendo desvanecer os últimos raios de um sol brilhante. A pergunta que não cala ainda grita: será que não tem mesmo mais jeito? Será que tudo se perdeu? Eis que uma luz ainda brilha nas palavras daquele grande sábio, e ele aponta o caminho. É só abrir um pouco mais o coração. Sim, resta ainda uma esperança. Resgatar as qualidades que só existem na criança. E um coração puro certamente é essencial. Por isso, já ensinou o grande mestre que o caminho para a felicidade é resguardar a pureza de coração, raspar a mágoa do peito, livrar-se de todo e qualquer ressentimento, mandar para longe toda ideia altiva que gera o sentimento de superioridade e faz brotar o preconceito, refletir nas qualidades do semelhante, em vez de se irar com suas falhas, perdoar e nem levar em conta as afrontas de cada dia. Aí então terá a pureza de um coração criança. Aí então verá a Deus. Verá a Deus na sua vida, como viu aquele que deixou um modelo para os seus passos. Foi ele quem prometeu. Felizes os puros de coração, porque verão a Deus.

0: foi muito bom tê-lo aqui em nosso programa Unidos pela Fé. Sou Nando Pinheiro e fico muito feliz em saber que a missão está sendo cumprida, que a mensagem está sendo levada para os quatro cantos do Brasil e do mundo. Sempre unidos pela fé em Cristo nosso Pai.
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4: Esse é mais um versículo do dia. Que o nosso Deus venha preencher o seu coração. Não temas, porque eu sou contigo. Não te assombres, porque eu sou o teu Deus. Eu te esforço e te ajudo e te sustento com a destra da minha justiça. Isaías 41:10.
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o nosso Lova Aí do fim de semana. Abrimos muito bem. Essa sequência é top demais. Quero te ouvir por aqui, tá? Já mandou seu recadinho? Manda aí o seu contatinho aqui pra gente, tá bom? Estamos aqui aguardando. Obrigado a você que tá ouvindo através do aplicativo, através da assistente de voz. Você tem aí assistente de voz? Maravilha, hein? Muito obrigado pelo carinho, obrigado pela sua audiência e pela companhia de sempre aqui com a gente, tá? Vamos nessa então, chegando mais músicas pra você do nosso Louva Aí, bora!

0: deixa eu fazer o seguinte, vamos break rapidinho, daqui a pouquinho tem mais músicas pra você aqui na sua rádio favorita. Segura e eu volto já.
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0: Louvaí. Opa, tô de volta. Bora, gente. Mais a sequência por aqui na programação do nosso Louvaí. Marcos Santos com você. É fim de semana. A música não para. Bom fim de semana.

Opa, bacana, hein? Que bom que você tá aí com a gente neste fim de semana. O que você tá arrumando por aí? Ó, deixa eu mandar abraço pra você.

aqui na nossa rádio maravilhosa. Obrigado a você que tá levando a gente de carona, tá? Forte abraço. Tá bom? Aqui é o amigo Marcos Santos, quero ouvir sua voz. Manda aí a sua mensagem, texto, áudio, do jeito que você quiser. Tá bom? Grava aquele áudio bacana, 35 dias, manda aqui pra gente mandar o seu abraço.

0: maravilha, e assim a gente fecha muito bem, edição do nosso Lobo aí. Ah, que pena, hein? Que pena. Ó, semana que vem tô de volta. Que Deus abençoe a nossa vida, que o Espírito Santo possa nos abençoar cada dia mais em nossos projetos, tá bom? Vamos colocar Deus sempre em primeiro plano. A gente volta a se falar semana que vem, aqui na Melhor. Fique na paz, ore por mim, porque eu oro por você. Tchau, pessoal, até semana que vem. Fui!
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6: Opa, olá, olá, turma! Vem que tá começando aqui na sua rádio Louvor Mania. São as mais tocadas do segmento gospel a partir de agora. Vem comigo, Louvor Mania tá começando agora e está no ar.
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7: 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Nenhuma das boas palavras que o Senhor liberou caiu por terra. Todas se cumpriram, Simone.

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0: Aleluia.
1: 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Voltamos já daqui a pouquinho com Louvor Mania. Fica por aí.
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3: Pra você que tá ouvindo Louvor Mania, é com essas aqui que a gente encerra o programa de hoje. Semana que vem tem muito mais. Fui!
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6: Esse é mais um versículo do dia. Que o nosso Deus venha preencher o seu coração. Não temas, porque eu sou contigo. Não te assombres, porque eu sou o teu Deus. Eu te esforço e te ajudo e te sustento com a destra da minha justiça. Isaías 41:10.
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3: Muito bem, estamos começando mais um Top 10 do dia. Segmento Gospel, bacana demais. A partir de agora tem as 10 mais tocadas no segmento Gospel, para você adorar o nosso Deus. Aumenta o som.
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1: Valeu, turma! Essa é a campeã de hoje aqui do nosso Top 10 Gospel. A gente volta na próxima edição.
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7: Olá, amigos do Super Gospel. É um prazer estar com vocês nesse fim de semana. Estão prontos para essa viagem de louvores que tocam a alma? Sejam bem-vindos ao Super Gospel.
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1: E chegou a hora de um intervalo animado no Super Gospel, mas não se preocupem, pessoal, voltaremos em breve com mais louvores e energia positiva para abençoar o seu dia.
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4: do dia. Esse é mais um versículo do dia. Que o nosso Deus venha preencher o seu coração. Não temas, porque eu sou contigo. Não te assombres, porque eu sou o teu Deus. Eu te esforço e te ajudo e te sustento com a destra da minha justiça. Isaías 41:10.
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1: Que intervalo rápido, não é mesmo? Mas agora é hora de voltarmos ao Super Gospel e mergulharmos novamente na atmosfera de louvor e paz. Vamos lá.
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1: Hora de dar uma pequena pausa na nossa programação, mas não na animação. Fiquem ligados.
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1: Que intervalo rápido, não é mesmo? Mas agora é hora de voltarmos ao Super Gospel e mergulharmos novamente na atmosfera de louvor e paz. Vamos lá!
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1: E chegou a hora de um intervalo animado no Super Gospel, mas não se preocupem, pessoal, voltaremos em breve com mais louvores e energia positiva para abençoar o seu dia.
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1: Estamos de volta com o Super Gospel. Preparem-se para mais uma seleção incrível de músicas que vão tocar o coração e alimentar a alma. Isso é Super Gospel.
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1: Vamos pro intervalo. Aproveitem para dar uma esticada, tomar um gole d'água e já estamos de volta com mais música e inspiração.
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4: Esse é mais um versículo do dia. Que o nosso Deus venha preencher o seu coração. Não temas, porque eu sou contigo. Não te assombres, porque eu sou o teu Deus. Eu te esforço e te ajudo e te sustento com a destra da minha justiça. Isaías 41:10.
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1: Que intervalo rápido, não é mesmo? Mas agora é hora de voltarmos ao Super Gospel e mergulharmos novamente na atmosfera de louvor e paz. Vamos lá!
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1: E chegou a hora de um intervalo animado no Super Gospel, mas não se preocupem, pessoal, voltaremos em breve com mais louvores e energia positiva para abençoar o seu dia.
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1: Que intervalo rápido, não é mesmo? Mas agora é hora de voltarmos ao Super Gospel e mergulharmos novamente na atmosfera de louvor e paz. Vamos lá!
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1: Chegamos ao fim deste programa, mas a música e a palavra de Deus continuam ecoando em nossos corações. Que a paz do Senhor esteja com todos vocês. Até breve.
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Olá, querido ouvinte, seja bem-vindo para mais um programa Unidos pela Fé. Sou Nando Pinheiro e minha missão aqui é tocar o melhor da música gospel para você. A fé é uma ponte que conecta corações e mentes, transcende barreiras e dissolve diferenças. Em vez de construir muros que nos separam, escolhemos construir pontes que nos unem. Hoje, celebramos a diversidade de crenças e reconhecemos que, apesar das nossas diferenças, somos todos filhos.

0: É muito bom tê-lo aqui em nosso programa Unidos pela Fé, com a apresentação de Nando Pinheiro. Daqui a pouco estou de volta aqui, Unidos pela Fé.
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3: Quando a passagem se fecha tanto que não mais permite a passagem do corpo, parece ser o fim da linha. Quando todas as saídas estão bloqueadas, parece que é hora de desistir da caminhada. Como prosseguir se já não há caminho? Como continuar se a porta se fechou de vez? É, está certo. É hora de parar um pouco. Aquela pausa estratégica para reavaliar a situação e ver por onde é possível se esgueirar e prosseguir. Porque parar de vez está fora de cogitação. Isso é ideia de desistente, de perdedor. E de mais a mais, quem lhe disse que as portas estariam sempre abertas e que a sua jornada seria fácil? Toda caminhada de qualquer vencedor é difícil, pois vencedor é aquele que supera. Vencedor é aquele que persiste. Vencedor é aquele que parte para cima e luta até o fim. E o fim, para o vencedor, é a vitória. É só isso que conhece. É atrás disso que vai, sem se importar com as dificuldades da estrada. Pelo menos foi o que ensinou aquele grande sábio que deixou um modelo para seguir de perto os seus passos. Esforçai-vos vigorosamente a entrar pela porta estreita. Note, portanto, a necessidade de esforço, a necessidade de luta, a necessidade de perseverança. O que faria então essa estrada apertada? No conceito do grande mestre, o aperto se resume na dificuldade em viver em harmonia com os ensinos dele. Não é fácil, em um mundo dilacerado pela falta de amor, fazer com que essa qualidade exista em você em todas as ocasiões e circunstâncias. Não é fácil, em um mundo que perdeu toda a noção de valores, você conservar uma moral tão elevada a ponto de ser considerado por ele como justo. Não é fácil, em um mundo arruinado pela ganância e ambição, você levar em consideração o que suas ações fazem ao seu semelhante. É quase impossível, em um mundo estabelecido sobre a base da mentira, você usar a verdade como sua principal arma. É tremendamente difícil, em um mundo carregado de egoísmo, você se preocupar antes com o outro do que com você. Não é nada fácil fazer a sua caminhada alicerçada nas elevadas normas estabelecidas por aquele que deixou o modelo para seguir de perto os seus passos. Isso faz a estrada ser apertada. Isso faz o portão ser estreito. É por isso que é bom parar diante de uma porta fechada, parar diante de uma estrada sem saída, parar e reavaliar a sua situação, reavaliar quem você realmente é, aonde você quer chegar de fato, que tipo de batalha é a que está travando, quais são as armas que está usando, o que você quer de fato da vida e, o mais importante, entender o que a vida quer de você. É você o único responsável pela sua vida. O único responsável pelo seu futuro. É você quem tem que procurar o certo. E o certo não do seu ponto de vista, mas do ponto de vista daquele que estabeleceu as regras. Daquele que sabe de fato o que é melhor para você. É, talvez você esteja descobrindo agora que as dificuldades de que você sempre reclama, na verdade, nem são tão difíceis assim. Difícil mesmo é andar por essa estrada apertada que o grande mestre traçou para quem quiser vencer a batalha final. E o único jeito de chegar onde ele chegou, o único jeito de sagrar-se vencedor na vida, é andando por onde ele andou. Não tem outro meio. Em todas as coisas, a vitória só vem depois da luta. E nenhuma vitória acontece por acaso. É sempre o resultado de uma batalha terrível. É sempre o resultado de uma luta ardida. É sempre o resultado de se trilhar uma estrada apertada. Quem vive a seguir os seus passos é dono de uma raridade dos nossos tempos. É verdade que a estrada é apertada, mas o mundo a faz assim. É apertada, mas é livre. É estreita porque não é para todos. Estreito é o portão e apertada a estrada que conduz à vida. E poucos são os que o acham.

0: Que bom que você está junto comigo. Daqui a pouco tem muito mais para você aqui, Unidos pela Fé. Apresentação de Nando Pinheiro.
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3: Cresci ouvindo meu pai falar de um homem a quem muito admirava. Ele o tinha como um modelo de vida. Interessante é que quase nada sabia dele. Só marcou na mente as boas lições de vida que aprendeu com ele. Marcou bem na mente a sua imagem sempre descontraída, o seu jeito alegre, a sua calma contagiante, o seu sorriso constante. Tampouco o conhecia que sempre se referia a ele como aquele cara. Aquele cara era dono de uma paz tremenda. Nada era capaz de quebrar a sua tranquilidade. Contou meu pai que certa vez alguém o insultou e ele não reagiu. O oponente lhe esbofetou, aí ele reagiu. Esticou bem o corpo e, com semblante fechado, olhou fixamente o rosto do adversário. Daí deixou um sorriso quebrar a frieza e, balançando a cabeça em um gesto negativo, apenas disse: "Eu tenho pena de você." E voltou a trabalhar. Em outra ocasião, quiseram fazer dele o líder da turma. Ele não aceitou e explicou por quê. O ser humano se infunda com poder. Ele sobe em uma folha de papel e se acha superior. O escritório está numa posição mais alta do que uma folha de papel. Prefiro conservar nossa igualdade. Era assim aquele cara. Humilde, embora cheio de sabedoria. Outra vez quiseram saber dele porque nada dizia sobre a crise que assolava o país. Porque não se irritava com a corrupção e não ligava nem para o fim do mundo. E ele explicou: "Eu estou fazendo o melhor que posso para cuidar da minha vida. Ela não está em crise. A corrupção é resultado do sistema que não funciona. Quem reclama dela também a pratica. E eu também vou chegar a um fim. Só não sei quando. Enquanto ele não vem, o melhor que eu faço é viver." Aquele cara era assim. Difícil ser questionado. Aquele cara era tremendamente equilibrado. Gostava demais de crianças. Sempre as pegava no colo e as afagava com carinho. Era alegre e feliz em todas as ocasiões. Uma coisa que me chamava a atenção era que conseguia sempre sorrir nos momentos difíceis, mas chorava quando tudo ia bem. A todos consolava com as palavras certas nas horas incertas, mas chorava de emoção com a simples promoção de um colega. Aquele cara era demais. Só há pouco tempo meu pai me disse que sabia o segredo de tanto equilíbrio. Disse que perguntou certa vez ao homem. Ele sorriu e explicou que ele não era assim. Havia aprendido a ser assim. Apenas aprender a seguir o modelo que Cristo deixou para os seus passos.

geração de Eliseu. Eu faço parte da geração de João Batista. Ah, queridos, quantos aqui sentem a presença dele, a graça dele? Ele não está em busca de quem tem diploma. Ele não está em busca de quem tem boa oratória. Ele está em busca dos humildes de coração, que abrem a boca para dizer: Deus, sem ti eu não sou nada. Se eu não tiver a tua presença, então eu não tenho nada. Ah, querido, você tem noção que tem gente que tem dinheiro? Ah, você tem noção que tem gente que tem iate, tem mansão, mas são depressivos, mas são pessoas que você olha nos olhos e já perdeu o brilho faz tempo. Mas olha você aqui, está desempregado, está morando de aluguel, a carteira não está assinada. Aí alguém pergunta: por que está de pé ainda? Porque você tem aquilo que quem tem dinheiro não tem. Ah, porque você tem a casa que você não mora aqui em cima, mas você acredita com

enquanto os instrumentos tocam, você vai sentir aí onde você está a cura do Senhor. Deixe as águas do Senhor passarem em sua vida. Passe agora, Senhor, como o Senhor ungiu cada instrumento. Há tanto tempo temos clamado.

0: Muito obrigado por estar junto comigo nesse programa que é, sem dúvida nenhuma, um dos melhores programas do rádio. Um momento para você ser grato pela sua vida. Daqui a pouco eu volto com muito mais aqui, Unidos pela Fé.
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Se você pudesse entender. Mentiram pra você. Eu jamais quis o sofrimento de um filho meu. Não criei você para o sofrimento. Eu criei você para a perfeição. Para a vida feliz em um mundo de delícias. Não fui eu que intencionei a morte para você. Não fui eu que programei seu corpo para sofrer essas horríveis doenças. Nem para definhar com o tempo e se perder em feias rugas. Não fui eu. Mentiram para você. Se você pudesse entender, eu nunca pedi nada em troca da criação perfeita que concebi. Eu apenas dei orientações para que você fosse bem-sucedido em todas as coisas. Eu só quis que você obedecesse, mas sua obediência não era para o meu bem. Eu não preciso dela. Era para que você se desse bem na vida. Na verdade, sua obediência era a própria vida, mas você não quis. Que pena. É isso mesmo. Você não quis. Se você pudesse entender, a minha ideia era que você fosse eterno, que nunca sofresse as agruras de uma vida imperfeita. Mas quem eu criei não quis assim. Achou melhor experimentar o outro lado, o outro modo. Ouviu a voz do meu maior inimigo e acreditou. Achou que seria melhor decidir pela própria cabeça? Não precisava de mim? Sabe o quanto isso me doeu? Sabe o quanto isso me dói? Se você pudesse entender, eu ainda choro em cada lágrima sua que cai. Eu ainda sinto a sua dor como nem você jamais sentiu. Eu ainda sinto a dor que mata as pessoas que você mais ama. Eu me entristeço em cada corpo que se desintegra na terra. Eu lamento cada corpo que vive, mas que já não tem vida. Lamento essas marcas que aparecem no seu rosto e desfigura tanta beleza que eu criei. Eu queria você para a eternidade em perfeita saúde e vida. Mas quem eu criei não quis assim. Se você pudesse entender, mentiram pra você. Eu não iria criar essa maravilha de planeta e colocar aí seres imperfeitos. Eu não sou tão sem amor pra criar pessoas com o sentimento da eternidade, mas ceifar-lhes a vida no pleno primor da juventude. Eu não sou tão sem amor para roubar pessoas de seus entes queridos e trazer para morar comigo. Eu não sou tão egoísta a esse ponto. Eu não sou tão duro e insensível para causar doenças horríveis justamente nas pessoas que amo. E ainda dizem que tudo acontece por minha vontade. Mentiram para você. Se você pudesse entender, quando seus pais primeiros me viraram as costas, eu sofri. Eu poderia ter evitado esse desespero em que a humanidade foi lançada. Eu sei que você pensa assim, mas a verdade é que eu não podia. Não foi uma questão de poder que o meu inimigo deu vida. Na sua astúcia, ele levantou uma questão moral. Tem coisas que nem eu posso fazer. Se eu acabasse com ele até hoje, as dúvidas estariam persistindo. Eu precisei dar tempo para que ficasse provado quem mentiu. Olha só o resultado a quem chegou a humanidade. Se você pudesse entender, mentiram para você. Eu não estou no comando de tudo. Se eu estivesse no comando de tudo, acha que eu seria tão incapacitado assim? Seria tão fraco a ponto de não conseguir sequer sanar a dor de quem chora? Não teria capacidade para dirigir bem os assuntos, levando vocês a bons fins? Não teria eu condições de acabar com tanto sofrimento? Não, eu não estou no comando. Quando seus pais primeiros me viraram as costas, assumiram a paternidade do meu inimigo. Preferiam antes o governo dele ao meu. Quiseram experimentar como era ser os donos dos próprios narizes. Eu não pude fazer nada. Tem coisas que nem eu posso fazer. Se você pudesse entender, eu precisei dar tempo para que a verdade fosse provada. Eu criei perfeito, mas o ser humano quis conhecer o outro lado. Ele buscou para suas costas o peso da sentença que eu havia estipulado para desobediência. Ele voltaria para o lugar de onde veio. Onde estava ele antes de ser criado? Ora, simplesmente não existia. É isso, ele voltaria para lá, para a inexistência. Isso seria justo. Eu havia avisado. Foi ele quem escolheu. Se você pudesse entender, mentiram para você. Eu não estou trazendo cada pessoa que morre para morar comigo. Se eu fizesse isso, estaria indo contra minha própria palavra. Minha sentença dizia que o desobediente voltaria para o lugar de onde veio. E é para lá que todos têm voltado. Ou será que eu sou algum assassino?
Será que sou eu que mato as pessoas para trazê-las para morar comigo? Mentiram para você. Que absurdo um amoroso pai dar vida a um filho e marcar o dia da sua morte. Eu não sou tão cruel assim. Se você pudesse entender, a morte é minha inimiga. O sofrimento é odioso para mim. Eu nunca intencionei nada disso. Foi você quem buscou. Você é produto de um molde imperfeito. Por isso sofre as consequências herdadas por aquele molde. Mas não que seja na minha vontade. Você me ofende com essa ideia. Você me magoa com essas mentiras que contaram para você. Eu não sou tão cruel assim. Se você pudesse entender, apesar do seu descaso, eu senti a sua dor. Certamente sei que você precisa de resgate. Afinal, herdou a imperfeição, mas não foi dela o originador. O meu amor por você foi grande o bastante para eu criar uma saída. Amei tanto a humanidade que dei a vida humana do meu próprio filho para comprá-la de volta. Era um preço equitativo, vida por vida. Era assim como já estipulara em meus princípios de justiça. E afinal, a questão levantada contra minha soberania precisa ser resolvida. O tempo terá que mostrar que o governo do meu inimigo não funciona. Se você pudesse entender, eu não posso colocar as mãos nos assuntos do mundo para ajudar. Se eu ajudar, estarei colaborando com o governo mau que hoje domina. É ele quem está no comando desse mundo. Olha só o resultado da autoridade exercida por ele. Eu tive que entregar a ele o comando para provar que ele não conseguiria. Ou você acha que esse péssimo resultado é em virtude da minha vontade? Mentiram para você. Eu só quis o seu bem. E se existe algum mal em mim, então eu não sou perfeito. Se eu não posso solucionar os problemas da humanidade, então eu não sou todo-poderoso. Se você pudesse entender, eu tremo em cada grito de criança abandonada. Eu choro em cada lágrima de dor da mãe que clama. Eu me arrepio em cada morte, em cada calamidade, em cada doença. Já estou farto de tudo isso. Meu tempo está chegando. E quando chegar, eu não vou ligar ao lamento de quem mentiu a meu respeito. De quem me transformou nesse monstro assassino capaz de matar criancinhas. De quem disse que eu queimo as minhas próprias criaturas por toda a eternidade. De quem afirma que toda a desgraça desse mundo acontece por minha vontade. A esses eu não vou ligar. Que ranjam os dentes na escuridão lá fora. Se você pudesse entender, resta menos tempo do que pensa. Você nunca sabe quanto tempo tem. Você nunca sabe o que vem no minuto seguinte. Não é ruim o que está para chegar. Será ruim para quem mentiu a meu respeito e para quem acreditou na mentira. Mas será libertação para quem me busca de verdade. Será o retorno à vida que eu intencionei para você desde o princípio. Aí sim, tudo será por minha vontade, porque minha vontade será feita na terra. Se você pudesse entender, colocaria de lado esse orgulho e prestaria mais atenção a quem fala. Entenderia que nem sempre o que cresceu ouvindo é real. Aceitaria que mentiram para você. Eu iria colocar a limpo essas mentiras e as provas que tem à disposição. Mas você prefere as dores da mentira ao afago da verdade. Aí eu nada posso fazer. Não vou forçar você. Fui eu quem o fiz com a liberdade de escolha. Continue assim, mas não reclame de mim. Se você pudesse entender, eu sou a personificação do amor. Nada de mal pode morar em mim. Por isso eu vou consertar todo o mal que o meu inimigo fez. Eu vou provar que, a parte de mim, nenhum governo funciona. Eu não coloquei no homem essa capacidade. Você foi produzido para ser governado. Foi uma pena que quis experimentar o outro lado. Mas agora o tempo está vencendo. Ou está sendo vencido. É chegada a hora. Não mentirão mais para você. A verdade vai voltar a reinar. Se você pudesse entender, sorriria na tristeza, choraria de emoção. Olharia aquele corpo atrofiado, largado na cama e teria esperança. Esperaria confiante o retorno daquele amado adormecido na morte. Teria mais força para enfrentar com garbo e fé as dificuldades do momento. Saberia que basta um pouco mais de perseverança.
Logo o fim levará você de volta ao começo. É, seria mais fácil enfrentar o que der e vier. Se você pudesse entender...

0: É muito bom tê-lo aqui em nosso programa Unidos pela Fé, com a apresentação de Nando Pinheiro. Daqui a pouco estou de volta aqui, Unidos pela Fé.
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3: Esse é mais um versículo do dia. Que o nosso Deus venha preencher o seu coração. Não temas, porque eu sou contigo. Não te assombres, porque eu sou o teu Deus. Eu te esforço e te ajudo e te sustento com a destra da minha justiça. Isaías 41:10.
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0: Muito obrigado por estar junto comigo nesse programa que é, sem dúvida nenhuma, um dos melhores programas do rádio. Um momento para você ser grato pela sua vida. Daqui a pouco eu volto com muito mais aqui, Unidos pela Fé.
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3: Imagine uma grande festa onde as pessoas estão celebrando alguma coisa. Paralelamente, imagine uma família que perdeu um ente querido na morte, ou que tem alguém muito mal em um hospital. Em que ambiente acredita vai haver maior felicidade? Certamente você vai discordar se eu disser que é no segundo. Eu sei que é estranho, mas é impressionante a sabedoria em pensar em se ter felicidade quando se chora. Felizes os que choram, porque serão consolados. As palavras não são nossas, mas do grande mestre, que sabia o que estava dizendo. E se você parar para analisar a profundeza de tão grande sabedoria, certamente vai concordar. Quando você está em uma festa, normalmente se sente muito bem. Não acusa nenhuma carência. Está de bem com a vida. A mente está tranquila e relaxada. Está ainda menos preocupado com as qualidades que precisa aprimorar, com o que precisa ajustar na vida. Em gritante contraste, quando você chora em resultado de qualquer dor que seja, não se sente bem. Está carente de alívio. Está mal com tudo à sua volta. A mente está carregada com o peso das preocupações que se abatem sem piedade. Está preocupado com o motivo do seu pranto. Preocupado com sua parte na culpa do que aconteceu. Quer entender o que pode ser feito para aliviar o sofrimento. O que deve aprimorar para evitar que tal dor se repita? E no sofrimento pelo qual passa, alcança altos índices de reflexão e aprende. Lamenta as próprias falhas e aprimora. Tem mais, porém, nas sábias palavras do grande mestre. No primeiro caso, você está alegre com o que está vivendo. Não significa que seja feliz. No segundo caso, você chora não pelos problemas normais da vida. O choro por ele mencionado é o lamento contrito pelos frutos da sua imperfeição. O desacerto do propósito pelo qual ele deu a própria vida. É a tristeza de saber que não vive em harmonia com o propósito para o qual foi criado. Isso é fruto de profunda reflexão. Poucos conseguem alcançar esse estágio e entendimento. Certamente não dá para sorrir com nossa atual abominável situação. Os que choram de tristeza por sentir o desacerto do propósito da criação humana serão consolados. Esse consolo ele dará ao trazer o cumprimento do que prometeu e está firmemente estabelecido. O propósito da criação se cumprirá sem falta. Quem hoje chora por esse motivo é feliz porque será consolado. Pode confiar. Foi Cristo que estabeleceu um modelo para os seus passos. Felizes os que choram, porque serão consolados.

0: Que bom que você está junto comigo. Daqui a pouco tem muito mais para você aqui, Unidos pela Fé. Apresentação de Nando Pinheiro.
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0: Você está no Unidos pela Fé. Já já eu volto com muito mais para você.
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0: Entre os tantos e grandes problemas do ser humano, talvez esse seja básico: o coração carregado de imundícia. Isso porque nada faz que não saia do seu íntimo. O seu coração, ou seja, o conjunto de sentimentos, sensações e raciocínios, é o que projeta tudo que sai da sua boca, é o que projeta todas as suas ações, é daí que sai toda a maldade humana. Certamente, se o mundo fosse criança, o tempo não passaria maldosamente tão depressa. Se o mundo fosse criança, nem se preocuparia com o futuro. Viveria um dia por vez. Nunca diria talvez. Saberia que teria futuro. Viveria sorrindo, limparia do peito a mágoa e daria um jeito na tristeza. Mas que pena. O mundo é adulto. Perdeu toda a pureza ao permitir que seu coração se enchesse de toda sorte de maldade. É esse coração onde tudo cabe. Esse coração que nunca se farta, cada vez mais se carrega de raciocínios vis, cada vez mais se nutre de sentimentos de egoísmo. Desposou a ganância desmedida e prejudicial, tem por dona a ânsia febril das conquistas do que nem precisa. Esse coração que se perde nas incongruências de uma mente adoentada. Não é sem razão que o ser humano não sabe o que é felicidade real. Ele tem apenas alguns momentos felizes. O aqui e agora é o que conta. No afã de conquistar as suas ambições, ele pisa nas flores, destrói os amores, esquece a gratidão, transforma o maravilhoso planeta que tão gentilmente lhe foi dado por herança e transforma em pura desolação. Tudo resultado de um coração duro, um coração carregado das imundícias que criou, um coração desesperado. Na sua luta, enfrene para conseguir a satisfação dos seus desejos. O ser humano se esquece de viver. Tem um coração altivo demais para reconhecer que mais vive a criança. Aliás, talvez só se viva quando se é criança. Mas o ser humano é adulto. O ser humano cresceu. E com seu crescimento perdeu a inocência que traz a verdadeira felicidade. Perdeu o caminho e vaga a esmo, tentando encontrar o que sempre possuiu. Luta e não descansa. Come e não se sacia. Tem e não usufrui. Procura e não encontra. Busca e não alcança. Dando socos em pontas de faca, ele vai se ferindo mais e mais a cada dia. E vai se tornando mais amargurado. E, consequentemente, vai se tornando mais endurecido. E o coração cada vez mais carregado do que não precisa. Cada vez mais distante da pureza que deveria ser a sua razão. É preciso ouvir mais do que falar, para mais do que correr. Parar para ouvir a voz da razão, o grito calado na garganta e solto no peito. É preciso passar pelo processo de purificação. Isso bem depressa, enquanto o tempo ainda existe. A julgar pela corrida do ser humano em direção à sua própria destruição, o tempo se esgota. Os gritos existem, mas batem em ouvidos surdos. O clamor já não toca os corações muito cheios do que não se precisa. Não há esperança para os bons sentimentos. A esperança se desvanece ante a insensibilidade. A visão da vida esperada vai se turvando ante a insensatez. As trevas de uma longa noite vão fazendo desvanecer os últimos raios de um sol brilhante. A pergunta que não cala ainda grita: será que não tem mesmo mais jeito? Será que tudo se perdeu? Eis que uma luz ainda brilha nas palavras daquele grande sábio, e ele aponta o caminho. É só abrir um pouco mais o coração. Sim, resta ainda uma esperança. Resgatar as qualidades que só existem na criança. E um coração puro certamente é essencial. Por isso, já ensinou o grande mestre que o caminho para a felicidade é resguardar a pureza de coração, raspar a mágoa do peito, livrar-se de todo e qualquer ressentimento, mandar para longe toda ideia altiva que gera o sentimento de superioridade e faz brotar o preconceito, refletir nas qualidades do semelhante, em vez de se irar com suas falhas, perdoar e nem levar em conta as afrontas de cada dia. Aí então terá a pureza de um coração criança. Aí então verá a Deus. Verá a Deus na sua vida, como viu aquele que deixou um modelo para os seus passos. Foi ele quem prometeu. Felizes os puros de coração, porque verão a Deus.

0: Foi muito bom tê-lo aqui em nosso programa Unidos pela Fé. Sou Nando Pinheiro e fico muito feliz em saber que a missão está sendo cumprida, que a mensagem está sendo levada para os quatro cantos do Brasil e do mundo. Sempre unidos pela fé em Cristo nosso Pai.
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4: Esse é mais um versículo do dia. Que o nosso Deus venha preencher o seu coração. Não temas, porque eu sou contigo. Não te assombres, porque eu sou o teu Deus. Eu te esforço e te ajudo e te sustento com a destra da minha justiça. Isaías 41:10.
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